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0: Boa noite, são 2 horas.
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0: Boa noite, são 3 horas. 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

0: Boa noite, são 4 horas. 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

0: Bom dia, são 5 horas. 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

0: Bom dia, são 6 horas.
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0: vida revolucionária, a nossa existência é revolucionária. Nós mudamos mentalidades e nós damos consciência a muitas mentes aqui, percebes? E isso é a revolução real.
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0: Bom dia, são 7 horas.
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0: Bom dia, são 8 horas.
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O Escalema com o Mar 24-24, muito bom dia. Está a começar agora as nossas manhãs com o Rádio Clube da Covilhã. Hoje, sexta-feira, portanto, mil motivos para sorrir e começar esta manhã em grande. Chegámos ao final da semana, já estamos com um pezinho praticamente no fim de semana, mas ainda temos esta sexta-feira pela frente. E para ficar melhor, já sabe, só ficando mesmo desse lado, a ouvir-nos em 97.0 ou também através da nossa emissão online em www.radio-covilha.pt. Estamos juntos até às 12, já sabes, está comigo Milene Proença nesta manhã de sexta-feira, a última entre aspas, porque nos próximos dias não vamos ter programa da manhã. Relembro que regresso depois no dia 11, portanto até lá não vamos ter aqui programa da manhã, não vou estar a fazer-lhe companhia, mas certamente vamos ter muito boa música ao longo de toda a manhã, portanto convém ficar também desse lado e continuar a acompanhar-nos durante todos os dias, até porque eu regresso, passa num instante e eu regresso no dia 11. Ora, mas vamos começar esta manhã de sexta-feira a olhar para o tempo, vamos começar por analisar as temperaturas para esta sexta-feira, segundo o Instituto Português do Mar e da Atmosfera. Para Castelo Branco vão estar 35 graus de máxima e 18 graus de mínima, para a Covilhã 34 graus de máxima e 16 graus de mínima, para o Fundão 36 graus de máxima e 16 graus de mínima, para Penamacor 35 graus de máxima e 17 graus de mínima, para Belmonte 35 graus de máxima e 16 graus de mínima, para as Penhas da Saúde 25 graus de máxima e 15 graus de mínima e para a Guarda 29 graus de máxima e 16 graus de mínima. Para o dia de hoje vai continuar nos moldes dos dias anteriores, portanto à semelhança do que tem acontecido esta semana, com o céu pouco nublado ou limpo na maior parte da região e também o vento fraco de modo geral, portanto vem mais um dia quente, sem qualquer brisa no ar, portanto vai ser um dia daqueles como tem sido, aliás, durante esta semana e, portanto, vão continuar também os avisos amarelos para o distrito de Castelo Branco e para o distrito da Guarda até amanhã às 18, devido à persistência de valores elevados da temperatura, em especial da máxima, aviso amarelo aqui para estes dois distritos, devido às temperaturas, portanto, continuo a dizer o que tenho vindo a dizer ao longo desta semana, portanto, fiquem em lugares frescos, bebam muita água, proteja-se do sol, use protetor solar, que às vezes acabamos por nos esquecer, mas é muito importante, e portanto são estas aquelas dicas essenciais para nos protegermos do calor, porque vai estar e vai continuar este calor nos próximos dias, portanto vai estar mesmo tempo muito quente. Para esta sexta-feira são estas as temperaturas, já sabe, fique desse lado, eu desejo-lhe uma ótima manhã de sexta-feira, um bom dia de trabalho e uma boa viagem, sempre a ouvir as melhores músicas no seu carro ou em casa com a Rádio Clube da Covilhã. Falando em música, continuamos com a música portuguesa, começámos esta manhã com o Escalema e agora continuamos com a Blaia e o Super Squad aqui a tocar na sua rádio. Que seja uma ótima sexta-feira, fica a ouvir a Rádio Clube da Covilhã e daqui a pouquinho eu regresso para a nossa revista da imprensa nacional desta sexta-feira.

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Ora, muito bom dia! Passam 32 minutos das 8. O meu nome é Milene Proença e cá estou para irmos até à nossa revista da Imprensa Nacional desta sexta-feira. Vamos analisar todos os destaques das capas dos jornais nacionais e começamos pelo Jornal de Notícias. Mega operação policial cerca PS de Lisboa e visa contratos de 2 milhões. Assessor de José Luís Carneiro e a mulher estão entre os 5 detidos. O líder socialista garante que o partido não é alvo direto da investigação. Caos nos aeroportos deixa passageiros sem proteção. Viajantes que percam voos devido ao sistema de controlo têm de suportar todos os custos. Destaque também aqui para o concerto de Bad Bunny, burla de milhares de euros com bilhetes para ver o artista. Dezenas de fãs foram enganados, pagaram quantias avultadas. Em Famalicão, prisão para grupo de 10 que agrediu enfermeiros. E destaque também para 25 anos que não estavam, há 25 anos que não estavam 40 graus em maio. Onda de calor deverá manter-se até ao próximo mês em algumas regiões. Do lado direito desta capa, destaque também para a saúde. Portugueses fogem dos rastreios às infecções sexuais e destaque ainda para o Futebol Clube do Porto. Varandas dá muito trabalho, o Rui Costa é um senhor, palavras de Vilas Boas, que avalia lideranças nos clubes rivais. Ora, passamos agora para o Diário de Notícias. Empresários avisam que vão subir mais os preços até setembro. E o grande destaque desta capa, desta edição de fim de semana do Diário de Notícias, vai para Carlos Lopes, que diz que nunca viveu para ser herói, mas sim para ser melhor. Destaque aqui para a pobreza. Idosos e famílias com filhos lideram pedidos de ajuda alimentar e ainda para a guerra. Ataques não travam o acordo entre Estados Unidos e Irão, mas palavra final é de Trump. Ora, chegamos agora ao Jornal Público. Proteção de Dados defende que donativos a partidos sejam divulgados. Parecer da Comissão Nacional de Proteção de Dados aponta regulamento europeu como particularmente relevante e sugere que donativos partidários mais elevados sejam de publicidade obrigatória. No topo desta capa temos destaque para o Mundial de 1966, aqueles que foram atrás da bola entre o caniço e o cimento, e ainda para a habitação, prestação de crédito de 150 mil euros com Euribor. A 12 meses a rever em junho, sobe 10%. O grande destaque desta capa vai para uma imagem de Laurie Anderson que diz que vivem-se tempos surreais. Os artistas não têm qualquer hipótese. Quanto à operação emergente, negócios feitos por autarquias do PS rondam os 2 milhões. E ainda aqui, destaque para o Irão e Estados Unidos. Acordo para mais 60 dias de tréguas aguarda ok de Trump. E sobre a saúde, plano falha na redução das listas de espera e falta de médicos. Na edição de fim de semana do Jornal Negócios, uma edição que é oferecida, portanto há que aproveitar esta edição do Negócios deste fim de semana é oferecida e, portanto, o grande destaque desta capa, quase que a ocupar a capa inteira, vai para a inteligência artificial. O que vem a seguir? A tecnologia generativa mexe com as pessoas, as empresas e as certezas coletivas viajam a um admirável mundo que está em construção. Manuel Dias, CTO do Estado, diz que Portugal está atrás em produtividade e a inteligência artificial pode ajudar e ainda o que está a mudar na guerra e nos crimes digitais. Também o manifesto do Papa para travar esta grande máquina. Por fim, destaque aqui para uma entrevista à Cláudia Custódio, que diz que o Homo Economicus pode ser um verdadeiro herói cómico. Ora, chegamos à última capa que vamos analisar aqui por hoje na nossa revista da Imprensa Nacional. Vamos até ao desporto. Grande destaque da edição de hoje vai para o Benfica, 15 milhões e adeus. Águias só querem que Real Madrid pague Mourinho. Ainda não houve contactos diretos com o treinador ou com o clube espanhol. Cláusula dos 7 milhões de euros expira hoje e Sade não irá negociar. É preciso contratar ainda rapidamente os jogadores que vão ao Mundial fora de hipótese.
E ainda destaque aqui para o Sporting, um dos destaques do Sporting. Pedro Lima foi apresentado, diz que o Sporting é incrível. Rui Borges aposta no cabedal do meio-campo. Reforços têm todos 1,84m para mais e ainda falta Palhinha, ou um clone dele. Rui Silva e o escândalo da taça diz que têm de olhar para dentro e Leões vão voltar a 30 de junho. Quanto ao Futebol Clube do Porto, Vilas Boas comparou rivais, diz que Rui Costa é um senhor já varandas, admite que não confia no presidente do Sporting, diz ainda que Samula 100% só para novembro. Petruzeski vai renovar até 2031 e Mofi vai sair dos Dragões. Por fim, destaque para o Casa Pia, gansos ficam na Liga após vencer o Torriense por 2-0 na noite de ontem e após também uma primeira volta onde terminou empatado a zeros, o Casa Pia garantiu ontem a permanência na Primeira Liga. Já o Torriense não conseguiu subir e permanece na Segunda Divisão após vencer a Taça de Portugal contra o Sporting, que perdeu agora ontem, no caso, frente ao Casa Pia. Ora, portanto, são estes aqui os destaques do Record e também das capas dos jornais nacionais desta sexta-feira. Já sabe, as notícias da região e os destaques das nossas notícias por aqui nas manhãs da Rádio Clube da Covilhã, já daqui a pouquinho, às 10. Por agora voltamos à música e à música portuguesa. Continuo desse lado com as manhãs da Rádio Clube da Covilhã e comigo Milene Proença. Bem, o Virgula, I Need This Girl.

0: Bom dia, são 9 horas.
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0: Acabámos de ouvir uma Londrinha de Iram Costa. Muito bom dia, passam 9 minutos das 9, são 9 e 9. Continuo desse lado a acompanhar as manhãs com a Rádio Clube da Covilhã e comigo Milene Proença até às 12. É já daqui a pouquinho, às 10, que temos as notícias, temos a nossa síntese informativa com as notícias atualizadas da região. Por isso fico desse lado, fico a ouvir-nos em 97.0 ou também através do nosso site em www.radio-covilha.pt, porque, como eu disse, é já daqui a pouco, às 10, que temos as notícias, mas temos muito pela frente nesta manhã de sexta-feira. Relembro que é o nosso último programa da manhã, digamos assim, deste mês de maio, e portanto dizer-lhe que eu regresso apenas no dia 11, portanto vamos ficar alguns diazinhos sem aqui o programa da manhã, mas eu regresso depois dia 11, portanto regresso já em junho, portanto há que aproveitar também hoje, sexta-feira, aqui sempre na companhia da Rádio Clube da Covilhã.
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0: Ora, e nós por aqui continuamos com a música. Vem aí Caigo e Sasha Sloan aqui a tocar na sua rádio. Fico desse lado, fico com as manhãs da RCC e tenho uma ótima...

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Bom dia, são 10 horas. 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

Síntese informativa na Rádio Covilhã, uma infraestrutura industrial descoberta no Centro Histórico da Covilhã, que poderá ser o tinte mais antigo conhecido em Portugal, está em vias de obter classificação de interesse nacional após a publicação do anúncio em Diário da República. O vereador do PSD na Câmara Municipal da Covilhã, Jorge Simões, alertou no período antes da ordem do dia da reunião camarária para os potenciais impactos do novo sistema de depósito e reembolso nas freguesias rurais do concelho, defendendo que a autarquia deve atuar para minimizar a discriminação dos territórios mais afastados da cidade. O vereador aponta falhas no sistema e pede solução para freguesias rurais. Hélio Fazendeiro, na resposta, defende que o governo é que deve rever a lei. A secretária de Estado Adjunta da Igualdade e da Juventude, Carla Rodrigues, vai presidir à cerimónia de assinatura do novo Protocolo Territorial de Apoio às Vítimas de Violência Doméstica da Rede Violência Zero. Vai acontecer a 1 de junho, às 3 da tarde, no Salão Nobre da Câmara Municipal da Covilhã. A Concorde, que também tem escritórios no Fundão, anunciou um plano de recrutamento de 80 novos especialistas até ao final de 2026, numa aposta estratégica motivada pela crescente procura de soluções tecnológicas baseadas em inteligência artificial, tanto em Portugal como nos mercados internacionais onde opera o consórcio. A Comissão de Festas de São José Operário, no bairro do Cabeço, no Tortosento, promove mais uma edição do já tradicional torneio de malhas. É no domingo, no Parque de São Miguel, a partir das 9 da manhã, e conta com 20 equipas inscritas. A febre dos cromos do Mundial de Futebol continua a conquistar fãs de todas as idades e, para ajudar os colecionadores a completar as suas cadernetas, realiza-se amanhã, sábado, a iniciativa Troca os Cromos Aqui. É uma iniciativa da Casa do Benfica na Covilhã e vai decorrer entre as 15 e as 18 horas. E a aldeia do Xisto de Sobral de São Miguel recebe amanhã mais uma edição do X Flores Sobral Florido, uma iniciativa que promete voltar a encher de cor e tradição as ruas da localidade. É o ponto final nesta síntese informativa. Continuação de excelente dia.

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Promessas e juras de amor, Manito Ramos, aqui a tocar na sua rádio. Muito bom dia. Está comigo Milene Proença nas manhãs com a Rádio Clube da Covilhã. Passam 27 minutinhos das 10 e até às 12 estamos juntos. Há muito pela frente. E até porque agora trago-lhe as primeiras sugestões desta manhã de hoje, de sexta-feira, porque, como temos vindo a falar ao longo desta semana, este fim de semana vai ser um fim de semana daqueles, principalmente com muitas festas, muita animação, muito convívio. Tenho trazido ao longo desta semana várias sugestões e agora vamos continuar a falar de festas, porque a Comissão de Festas de São José Operário do Bairro do Cabeço, no Tortuzendo, está a promover mais uma edição do Torneio de Malhas, e essa edição acontece já este domingo, dia 31, no Parque de São Miguel, a partir das 9 da manhã. Uma iniciativa que vai aqui reunir 20 equipas este ano, onde vão estar 40 participantes e, portanto, para além desta vertente competitiva e da competição, digamos assim, o torneio vai ter ainda um almoço convívio para todos os jogadores. Portanto, fica aqui também esta sugestão para ir assistir a este torneio de malhas este domingo a partir das 9 da manhã no Parque de São Miguel, no Tortuzendo. Ora, também no dia 31, no domingo, vamos dar um pulinho ao Teatro Municipal da Covilhã, porque as comemorações dos 20 anos das Adufeiras do Paúl vão terminar, como eu disse, este domingo, e vão terminar com um grande concerto no Teatro Municipal, que está marcado para as 16h30. Portanto, este espetáculo acontece aqui de uma residência artística com o trio Não És Tu, Sou Eu, e vai, portanto, estar aqui no Teatro Municipal, onde se vão juntar também o Coro Viés da Colabora e o grupo Siga a Roda de Danças Mandadas. Este concerto vai contar ainda com a participação de outros convidados especiais. Vão estar Juan de la Fuente na percussão, Teresa Campos na voz, Felipe Valentino no saxofone e ainda o pianista, assim é que é, Nuno Santos Dias, que vai ainda subir ao palco para acompanhar aqui alguns pedaços desta história poética. Os bilhetes, já sabe, pode adquiri-los sempre nos locais habituais, como à semelhança dos outros espetáculos do TMC, e pode adquiri-los, portanto, nas bilheteiras do teatro, também na Vorten e na Ticketline. Não perca tempo, é já este domingo às 16h30 que acontece este concerto, e para encerrar aqui as comemorações dos 20 anos das Adufeiras do Paúl. Duas ótimas sugestões, uma mais desportiva, outra aqui voltada para a música. Portanto, este que vai ser um fim de semana de várias iniciativas, desde a música a oficinas, também ao desporto. Portanto, é um fim de semana recheadíssimo na região. Vai ter o que fazer sexta, sábado e domingo, portanto marque já na sua agenda, se é do seu interesse. Espero que seja, portanto é aqui uma ótima oportunidade

este concerto e também o torneio de malhas, nem que seja só para assistir, porque as inscrições estão feitas, mas para partilhar também aqui um momento do convívio. Ora, nós vamos partilhar já de seguida o nosso momento brasileiro, o nosso momento das músicas brasileiras, que temos sempre aqui nas manhãs da RCC, e a começar com Luan Santana, Minha Estrela Perdida, a iniciar este momento do Brasil aqui nas nossas manhãs.

Virou Homem de Marília Mendonça, faltam 15 minutos para as 11 e está com o Rádio Clube de Covilhã, com as nossas manhãs e comigo, Milene Proença, até às 12. Venho lembrar que é já daqui a pouquinho, às 11, que temos as nossas notícias do desporto, temos a nossa hora desportiva, por isso fico desse lado para ficar a par de tudo aquilo que se passa no desporto da região. E hoje vai ser, relembrar também que vai ser o nosso último programa, nos

próximo, até pelo menos para os próximos dias. Portanto, eu cresço no dia 11 e vai ser, portanto, esta nossa última hora desportiva. Portanto, fique desse lado para não perder nada do que aí vem. Não pode perder também as próximas músicas e os nossos 15 minutinhos de música seguida até lá, a começar com Júlio Iglesias e Moralito aqui na sua rádio. Está a chegar também Saja, Blue Eye, Bulba Espinho. Eu já de seguida regresso com

0: Bom dia, são 11 horas.
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de convient. Ora, muito bom dia. Começa agora a nossa hora desportiva, o nosso momento do desporto aqui nas manhãs da Rádio Clube da Covilhã. É o momento em que lhe trago todas as atualizações, tudo aquilo que se passa no desporto da região, nomeadamente do distrito de Castelo Branco. E por isso mesmo, vamos às notícias. É já este fim de semana, domingo, dia 31, que vai acontecer a grande final da Taça de Honra José Farromba no Estádio Municipal Vale do Romeiro, em Castelo Branco, com a disputa da final da Taça entre o Clube Desportivo de Alcaínse e Pedrógão de São Pedro, que vão medir forças, como disse, no domingo a partir das 17 horas e promete assim também um grande espetáculo de futebol. Lembrar também que o jogo tem transmissão em direto no YouTube do Canal 11 e tem entrada livre, portanto fica aqui também em gesto de sugestão ir presenciar esta final. Ora, e no basquetebol, esta época, sem a participação de nenhuma equipa filiada na Associação de Basquetebol de Castelo Branco, o Tortuzendo vai receber já este fim de semana a Final Four da Taça Nacional em Sub-16 feminina. Trata-se do ponto alto, digamos assim, desta temporada, em que a Associação de Basquetebol de Castelo Branco organiza, em parceria com a Federação Portuguesa de Basquetebol, esta Final Four da Taça Nacional Sub-16. Os jogos vão acontecer no pavilhão geral desportivo do Unidos do Tortuzendo e, portanto, dizer-lhe que vai decorrer, portanto, este evento durante este fim de semana, durante os dois dias, sábado e domingo, no Tortuzendo, esta fase final do campeonato de Sub-16, aliás, da Taça Nacional Sub-16 feminina. Também este fim de semana, e falemos do Conselho do Fundão, porque vai receber a partir de hoje a Taça de Portugal de eSports 2026, considerada a prova rainha da Federação Portuguesa de Desportos Eletrónicos e a maior competição multidisciplinar de eSports alguma vez realizada em Portugal. O evento vai ter lugar no Centro de Negócios e Serviços do Fundão e vai acolher durante estes três dias finais presenciais, reunindo os melhores atletas, clubes e comunidades dos esportes nacionais numa parceria entre a Federação Portuguesa de Desportos Eletrónicos e também o município do Fundão. Esta edição contará com 15 modalidades distribuídas por 3 palcos diferenciados, abrangendo os principais géneros competitivos, com o apoio de marcas parceiras como o Lenovo, Idense e Amosh. Entre os jogos em competição estarão títulos como Counter-Strike 2, Open e Feminino, Valorant, Tom Clancy's Rainbow Six Siege, League of Legends, Mobile Legends, Bang Bang, Apex Legends, eSports e Futebol, Rocket League, Tekkenate, Street Fighter 6, Clash Royale e GeoGuessr. Portanto, são estas as modalidades que vão estar em competição. Para além disso, o programa inclui palestras e workshops dirigidos a atletas, treinadores, decisores políticos e também à comunidade, e ainda sessões free-to-play abertas ao público e um torneio destinado a praticantes locais. A organização destaca ainda a realização de finais femininas em CS2 e FIFA 1v1, reforçando o compromisso com a inclusão e a diversidade em alinhamento com o Plano Estratégico eSports Portugal Visão 2030. A terminar, e apesar de ser ainda, não neste fim de semana, no próximo, mas como não vamos estar aqui nas nossas manhãs, deixar já aqui a nota que a rampa da Serra da Estrela está de regresso nos dias 6 e 7 de junho e, portanto, vai acolher aqui a terceira prova do calendário do Campeonato de Portugal de Montanha, numa competição que volta a trazer à Serra da Estrela alguns dos principais nomes do automobilismo nacional. O percurso mantém-se como um dos mais emblemáticos do campeonato, ligando a cidade da Covilhã ao Sanatório das Penhas da Saúde, ao longo de cerca de 5 km, num traçado exigente, aliás, e de forte componente técnica. O itinerário inicia-se a 846 metros de altitude, terminando nos 1.297 metros, num desnível total de 451 e uma inclinação média de 9%.
A organização já divulgou o programa da prova, que vai arrancar no sábado, dia 6, com o fecho da pista às 9h30, seguindo-se a primeira subida de treinos oficiais às 10, a segunda subida às 12h30 e a primeira subida oficial às 15h. Já no domingo, dia 7, o traçado volta a encerrar às 9h30, estando marcada para às 10 a terceira subida de treinos oficiais. E a competição prossegue com a segunda subida oficial às 12h30 e a terceira às 15h. A cerimónia de pódio vai ter lugar no largo do Estádio Municipal José Santos Pinto, depois do final da prova. Ora, chegamos ao fim das notícias. Foram estas as notícias do desporto desta sexta-feira. Já sabe que sempre depois das 11, de segunda à sexta, eu, Milene Proença, estou por aqui para lhe trazer todas as novidades, todas as notícias atualizadas do desporto da região. Agora só regresso no dia 11, até porque as nossas manhãs só regressam no dia 11 de junho. Mas até lá pode ficar sempre a par de tudo pelo nosso site em www.radio-covilha.pt. Continuo desse lado, estamos mesmo a terminar o nosso programa. É já daqui a pouquinho às 12, mas até lá temos muita música pela frente. Está a chegar Chico da Tina. Fico

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finais do século XIX, o continente africano começou a ser disputado pelos principais países europeus. Ficou então decidido que as terras africanas passariam a pertencer aos países que as ocupassem efetivamente, não interessando quem as tivesse descoberto em primeiro lugar. Para defender os seus interesses, o governo português apresentou aos países europeus o mapa cor-de-rosa.

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Esta foi a Serada Pedro Abrunhosa e por aqui eu vou-me despedindo. Foi um gosto ter estado na sua companhia nesta sexta-feira. O nosso último programa, porque nos próximos dias não vou estar por aqui a fazer-lhe companhia, mas regresso depois no dia 11, portanto vamos ter aqui alguns diazinhos fora, mas regresso depois no dia 11, logo no dia a seguir ao feriado, quinta-feira, para voltarmos com as nossas manhãs. Hoje terminamos por aqui, resta-me desejar-lhe um bom fim de semana, também uma boa semana, a primeira semana do mês de junho, que começa o mês em grande, e fico sempre desse lado, claro, a acompanhar-nos em 97.0 ou através do nosso site em www.radio-covilha.pt. Passo também por lá e pelas nossas redes sociais para ficar a par de tudo, e já sabe, todos os dias, apesar de eu não estar por aqui, às 10 e às 12 temos as notícias. Por agora começamos os nossos 15 minutinhos de música seguida, hoje são 13, mas às 12 já de seguida com o nosso noticiário. Fique bem, tenha uma ótima sexta-feira, eu regresso no dia 11, até lá fica a ouvir a Rádio Clube da Covilhã, tenha um bom fim de semana e desfrute, aproveite estes próximos dias de calores.

0: Bom dia, são 12 horas. 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
1: Boa tarde, notícias na Rádio Covilhã. Uma infraestrutura industrial descoberta no Centro Histórico da Covilhã, que poderá ser o tinte mais antigo conhecido em Portugal, está em vias de obter classificação de interesse nacional. A estrutura, localizada na zona histórica da cidade, foi inicialmente alvo de um processo de classificação municipal iniciado pela Câmara Municipal em janeiro de 2025. No entanto, o Património Cultural Nacional considerou que a relevância histórica e patrimonial do achado justificava um enquadramento de âmbito nacional. Segundo declarações do presidente da Câmara da Covilhã, Hélio Fazendeiro, à agência Lusa, os primeiros estudos técnicos e científicos apontam para que a infraestrutura remonte ao século XVI, podendo tratar-se do estabelecimento de tintoraria mais antigo do país atualmente conhecido. O município prevê concluir o processo de classificação de interesse municipal entre o verão e o outono deste ano. Paralelamente, inicia-se agora o procedimento para classificação nacional conduzido pelo Estado. Para Hélio Fazendeiro, a descoberta reforça o papel histórico da Covilhã enquanto centro industrial e empresarial de referência no país, particularmente ligado à indústria têxtil, marca identitária da região ao longo de séculos. O vereador do PSD na Câmara Municipal da Covilhã, Jorge Simões, alertou no período antes da ordem do dia da reunião camarária para os potenciais impactos do novo sistema de depósito de reembolso nas freguesias rurais do concelho, defendendo que a autarquia deve atuar para minimizar a discriminação dos territórios mais afastados da cidade. Na intervenção, Jorge Simões sublinhou que a medida criada pelo governo é positiva do ponto de vista ambiental, mas advertiu que uma boa medida nacional pode transformar-se num problema local se não for preparada no território. O social-democrata enquadrou a questão em três dimensões: ambiente, coesão territorial e defesa do comércio local, explicando que o novo sistema prevê que o consumidor pague um depósito de 10 cêntimos por garrafas e latas abrangidas, recuperando esse valor quando entrega as embalagens num ponto de recolha. No entanto, para as freguesias rurais, tudo será mais difícil.
2: O território da Covilhã não é apenas a cidade. É Sobral, São Jorge, Casegas, Orondo, Verdelhos, Irada, Paulo, Barco, Cortes do Meio e tantas outras freguesias onde vivem pessoas, muitas delas idosas, com mobilidade condicionada, distantes da sede do concelho e dependentes do comércio de proximidade. Muitos mini-mercados, mercearias e pequenos comércios não têm espaço, condições de armazenagem, segurança ou meios administrativos para se transformarem em pontos de recolha. Portanto, a questão é política, é: o Sr. Presidente, a lei isenta os pequenos estabelecimentos da obrigação de recolha, mas não isenta a Câmara de responsabilidade política de garantir uma solução aos munícipes das freguesias rurais.
1: Segundo Jorge Simões, se não houver resposta municipal, poderá verificar-se um efeito de penalização do comércio local. O vereador questionou diretamente o Executivo sobre eventuais levantamentos feitos junto do pequeno comércio, contactos com a entidade gestora do sistema e a possibilidade de instalar pontos de recolha em espaços públicos, juntas de freguesia, mercados ou equipamentos municipais.
2: A questão é simples. Neste novo sistema, a Covilhã vai proteger o comércio local e os munícipes das freguesias rurais, ou vai deixar que mais uma medida pública beneficie sobretudo quem já tem dimensão, meios e centralidade? É esta a resposta que gostaríamos de ouvir, Sr. Presidente.
1: Na resposta, o Presidente da Câmara Municipal da Covilhã, Hélio Fazendeiro, remeteu responsabilidades para o Estado Central, lembrando tratar-se de uma legislação nacional.
3: É uma legislação, é uma regulamentação nacional da responsabilidade do Estado Central. E talvez o senhor Vereador, com as ligações que tem ao Governo e ao Partido, possa influenciar com essas doutas e boas propostas de melhoria que fez, porque não está na esfera da Câmara Municipal, nem vejo como é que o levantamento do comércio tradicional no concelho ajude e reduza aquilo que são os constrangimentos que o Sr. Vereador aqui elencou. Iremos, naturalmente, se assim for o caso e se entendermos oportuno, fazer as nossas diligências junto do Governo, dando conta daquilo que são os constrangimentos que detectamos na nossa população. Eu sugiro que o senhor, que já o fez, influencie eventualmente o seu governo para que faça uma alteração legislativa de maneira a reduzir esses prejuízos, essas dificuldades que o senhor tem identificado.
1: O Presidente sugeriu ainda ao vereador do PSD que utiliza proximidade política ao Governo para promover alterações legislativas que possam reduzir os prejuízos e dificuldades identificadas. A Secretária de Estado Adjunta da Igualdade e da Juventude, Carla Rodrigues, vai presidir à cerimónia de assinatura do novo Protocolo Territorial de Apoio às Vítimas de Violência Doméstica da Rede Violência Zero, marcada para o próximo dia 1 de junho, às 15, no Salão Nobre da Câmara Municipal da Covilhã. Coordenada pela Colabora, a Rede Violência Zero reforça a territorialização do apoio a vítimas de violência doméstica e de violência contra as mulheres, através de uma resposta articulada entre entidades públicas e privadas da região. O protocolo será subscrito por 22 entidades, entre as quais a Comissão para a Cidadania e Igualdade de Género, responsável pelo acompanhamento técnico, a Colabora enquanto entidade coordenadora, os municípios de Belmonte, Covilhã e Fundão, bem como a Comunidade Intermunicipal das Beiras e Serra da Estrela. A Concorde, que também tem escritórios no Fundão, anunciou um plano de recrutamento de 80 novos especialistas até ao final de 2026, numa aposta estratégica motivada pela crescente procura de soluções tecnológicas baseadas em inteligência artificial, tanto em Portugal como nos mercados internacionais onde opera. A tecnológica, criada a partir da aliança estratégica entre as empresas Readiness IT, Red IT, RetainEO e Latitude, explica que a decisão surge como resposta ao aumento da procura por soluções nativas de inteligência artificial e pela capacidade de integrar esta tecnologia em sistemas já existentes nos clientes, sem necessidade de substituição das infraestruturas tecnológicas, refere a empresa em nota de imprensa. E a Comissão de Festas de São José Operário, no bairro do Cabeço, no Tortosento, promove mais uma edição do já tradicional Torneio de Malhas, já no domingo, no Parque de São Miguel, a partir das 9 da manhã. Uma iniciativa que tem vindo a afirmar-se nos últimos 3 anos e que pretende preservar uma das tradições populares mais emblemáticas da região. O evento vai reunir este ano 20 equipas, num total de 40 participantes, prometendo um dia marcado pela competição saudável, convívio, animação e espírito comunitário. Para além da vertente competitiva, o torneio inclui um almoço convívio destinado a todos os jogadores, numa aposta da organização em reforçar os laços de união entre participantes e população. A Comissão de Festas convida toda a comunidade a assistir ao torneio e a apoiar os participantes. O torneio vai ter lugar no Parque de São Miguel, como lhe disse, domingo a partir das 9 da manhã. E a febre dos cromos do Mundial de Futebol continua a conquistar fãs de todas as idades e para ajudar os colecionadores a completar as suas cadernetas, realiza-se no sábado, amanhã, a iniciativa Troca Cromos aqui na Covilhã. O evento decorre entre as 15 e as 18 com a organização da Casa do Benfica e desafia os participantes a levarem os seus cromos repetidos para uma tarde dedicada à troca, ao convívio e à partilha entre apaixonados pelo colecionismo desportivo. A terminar, digo-lhe que a Aldeia do Xisto de Sobral de São Miguel recebe amanhã mais uma edição do X Flores Sobral Florido, iniciativa que promete voltar a encher de cor e tradição as ruas da localidade. O evento tira partido da diversidade de flores que nesta época do ano adornam a aldeia, criando um ambiente festivo e convidando visitantes e residentes a descobrir o território de forma mais sensorial e próxima da natureza. As ruas de Sobral de São Miguel são decoradas com flores, proporcionando um cenário único para passeios e experiências culturais. O programa arranca às 7 da manhã com uma caminhada, às 11 realiza-se a oficina da flor na Rua do Fundo do Lagar e às 12 terá lugar a inauguração da exposição fotográfica, acompanhada pela atuação das Vozes Inxistos na Casa do Saber Fazer. Durante a tarde, a programação prossegue às 14h30 com um passeio cultural, seguido da oficina do pão às 15h30 no Forno Comunitário do Barreiro. Às 16h regressa à Rua do Fundo do Lagar, a oficina de Vassoura de Gestas. A animação prolonga-se pela noite, culminando a partir das 20h com a atuação do grupo Sons do Mondego, acompanhada pela animação de rua dos Amigos dos Bombos de Valles do Rio. Os interessados em obter mais informações podem contactar a organização, a Junta de Freguesia de Sobral de São Miguel. É o ponto final nas notícias. Eu desejo-lhe a continuação de excelente dia.

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0: Boa tarde, são 13 horas.
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1: Ora, muito boa tarde. Começa agora o nosso Chamar Música, os nossos discos pedidos aqui na Rádio Clube da Covilhã. O meu nome é Milene Proença e está a começar mais um programa incrível por aqui. O último programa desta semana e dos próximos dias, porque lembro que hoje é a última oportunidade que tem para mandar as suas músicas, não só deste mês de maio, mas também dos próximos dias, porque eu regresso depois, apenas no dia 11, portanto, o Chamar a Música regressa no dia 11 de junho, quando regressarmos, já vamos estar no novo mês, portanto, ainda são alguns diazinhos que temos pela frente sem programa, mas pode ir mandando sempre todos os dias e pode ir mandando logo as músicas para dia 11. Para hoje, temos algum espacinho apenas para a segunda hora e também já não é muito, por isso apresse-se a mandar as suas músicas e dedicatórias. Se quiser mesmo ouvir ou dedicar a alguém especial nesta sexta-feira, aproveite, porque depois vamos ficar, como eu disse, mais de uma semana sem chamar a música e, portanto, é o momento ideal para mandar as suas músicas ainda para esta tarde de sexta-feira. Ora, vamos então sem mais demoras à música, porque temos muita pela frente. Começamos com o Leandro Bernardino, que dedica à mãe. Ficamos com Taylor Swift, The Fate of Ophelia.

Esta foi do Taylor Swift a abrir o nosso Chamar a Música desta sexta-feira. E agora é o José Silva que dedica à amiga Nandinha Antunes e também a toda a equipa da Rádio Clube da Covilhã e a todos os ouvintes. E nós aqui deste lado agradecemos imenso. Ficamos com Tani Carreira, cada história tem dois lados.

Esta foi de Tony Carreira. Passam 13 minutos das 13. E agora a próxima música é o José que dedica ao Jorge Raposo, ao Carlos Vilela e também a toda a equipa da Rádio Clube da Covilhã. E nós aqui deste lado agradecemos imenso. Ficamos com Domar e Lucenzo. Dança Kuduro.

Estou a Mário Lucenzo, dança Kuduro, aqui a trazer muita animação para os nossos discos pedidos. E agora a próxima dedicatória, o António, que gostaria muito de ouvir e dedicar também a toda a equipa da Rádio Clube da Covilhã e a todos os ouvintes. Vem Frei Hermano da Câmara e a Samaritana.

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Hermano da Câmara com a Samaritana e agora é Maria do Carmo do Teixoso que dedica à Rosita das Cortes de Baixo com um grande beijinho. Vem os 4:30 para a frente, que é Lisboa.

4:30 para a frente, aqui é Lisboa. Estamos exatamente a meio desta primeira hora. Volto a relembrar que só voltaremos a ter chamar a música no dia 11. Portanto, desfruto hoje. Fique desse lado a ouvir-nos em 97.0 ou também através do nosso site em www.radio-covilha.pt, porque depois só vamos voltar a ter programa, como eu disse, no dia 11. Ora, e para hoje já não temos espaço, já temos o programa completamente cheio, mas pode ir mandando já as suas músicas e dedicatórias depois para o próximo programa, que vai ser do dia 11. A próxima música é o Antero do Fundão, que dedica a toda a equipa da RCC e também a todos os ouvintes, com votos de um bom fim de semana. E nós aqui deste lado agradecemos imenso. Ficamos com Paulo Fernandes e Costumes.

0: Obrigada.
1: Costumes de Paula Fernandes, e agora é a Luísa Versos que dedica a toda a equipa da Rádio Clube de Covilhã, também ao João Oliveira e à Stephanie Oliveira, e nós aqui deste lado agradecemos imenso. Vem aí o Marco Paulo, mais e mais amores.

Mais e mais amor de Marco Paulo aqui no Chamar a Música. E agora é o José Manuel de Caria que dedica a toda a equipa da Rádio Clube da Covilhã e também a todos os ouvintes. E nós aqui deste lado agradecemos imenso. Vem aí Miguel e André quando tu estás ausente.

Esta foi do Miguel e André. Falta pouquíssimo já para terminarmos esta primeira hora. E agora é o Ricardo Torrão que gostaria muito de ouvir. Vem Anselmo Ralph e depois das 7.

Depois das 7 do Anselmo Ralph, numa altura em que faltam 12 minutinhos para terminarmos esta primeira hora. E agora a próxima música é o Márcio, que dedica à Alexandra. Ficamos com Barotos da Concertina e a mão da sua filha.

Brotos de concertina e a mão da sua filha aqui a trazer muita animação para o nosso Chamar Música. E agora é o Pedro Miguel do Janeiro de Cima que dedica à Marina Almeida da França, à Helena Gaspar do Fundão, ao Tomás Miguel também do Fundão, ao Jorge Filipe da França, ao Jorge Gabriel de Lisboa, ao João Paes da APPA-CDM de Covilhã e à Isabel Salvado do Fundão, com votos de um feliz aniversário e um excelente dia. Ficamos com Trio Admira e Anel de Noivado.

Trio Admira com o Anel do Noivado, numa altura em que seguimos para a última música desta primeira parte, e é o José Silva que dedica à amiga Nandinha Antunes e também a toda a equipa de Rádio Clube da Covilhã e ouvintes. Terminamos esta primeira hora com Tony Carreira e é melhor dizer adeus.

0: Boa tarde, são 14 horas.
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4: Ora, muito boa tarde. Começa agora a segunda parte do nosso Chamar Música, dos nossos discos pedidos aqui na Rádio Clube da Covilhã. O meu nome é Milene Proença e estamos juntos até às 15. Até às 15 estou por aqui para lhe trazer o melhor da música escolhida por si e para si nesta tarde de sexta-feira. Lembro que vamos voltar com o Chamar a Música apenas no dia 11, portanto aproveite hoje para ficar desse lado a ouvir os nossos discos pedidos. Fica a ouvir-nos em 97.0 ou também através do nosso site em www.radio-covilha.pt. Ora, e começo esta segunda parte a dizer-lhe que já não temos espaço, já temos o programa completamente cheio, mas pode ir mandando já as suas músicas para quando regressarmos, portanto, para as músicas para o próximo dia 11. Ora, e vamos sem mais demoras à primeira música desta segunda hora. É o José que dedica ao Quaresma e ao Rodrigues da Autotransportes e também ao Carlos Vilela, ao Jorge Raposo e a toda a equipa da RCC. E nós aqui deste lado agradecemos imenso. Veio Tiago Silva e vem dançar o esquema.

Tiago Silva vem dançar o esquema e agora é Maria do Carmo do Teixoso que dedica à Rosita das Cortes de Baixo com um grande beijinho. Ficamos com os 4:30. Minha mãe está sempre certa.

Os 4:30, minha mãe está sempre certa. Passam 12 minutos das 14 e agora o Antero do Fundão, que dedica a toda a equipa da Rádio Clube da Covilhã e também a todos os ouvintes, com votos de um bom fim de semana. Ficamos com Paula Fernandes, Long Live, que a tocar na sua rádio.

Long Live, Paulo Fernandes e Taylor Swift, aqui a tocar no Chamar a Música. Passam 18 minutos das 14, está comigo Milene Proença nos nossos discos pedidos. A próxima é a Luísa Versos, que dedica a toda a equipa da Rádio Clube de Covilhã, também ao João Oliveira e à Stephanie Oliveira. Ficamos com Mike Brant e Laisse-moi t'aimer.

Mike Brandt, aqui a tocar no Chamar a Música. E agora é o Ricardo Torrão, que gostaria muito de ouvir. Ficamos com o Selmo Ralph e Não Me Toca.

É uma toca do Anselmo Ralph. E agora a próxima música é o Márcio que dedica a Alexandra. Ficamos com os Marotos da Concertina e o meu Tratores.

Luís Martins, a vó Fátima Rosar, passam 35 minutos das 14 e está a ouvir os discos pedidos aqui na Rádio Clube da Covilhã. Está comigo Milene Proença até às 15 e apesar de já faltar pouquinho para terminarmos o nosso programa, temos muita música ainda pela frente. Continuo desse lado a ouvir a sua rádio e a fazer uma viagem sempre a ouvir as melhores músicas nesta tarde de sexta-feira. A próxima dedicatória é o José, que dedica à amiga Nandinha Antunes. E vem Tónica Reira, quem esqueceu não chora.

Esta foi de Tony Carreira e agora é o Marco que dedica aos colegas de trabalho das Pinceladas e equipa Marco Gesso. Ficamos com Alberto Toral e Sheila Jiménez do É Nada É Tu Vida.

Alberto Toral e Sheila Jiménez, numa altura em que faltam 17 minutos para as 15. E agora é o José que dedica à Tânia e a toda a equipa da Rádio Clube da Covilhã. Ficamos com a Rebeca e Tira uma Foto.

A Rebeca e tira uma foto comigo e agora o Bruno Daniel da Boi Dobra que dedica a todos os ouvintes. Ficamos com cerveja de Kim Barreiros.

cerveja de Kim Barreiros, e agora é Cristina Gonçalves que dedica a toda a secção de Goulard com votos de um bom fim de semana. Ficamos com Pesticida e Sol da Caparica.

Pesticida com Sal da Caparica. E chegamos agora à última música de hoje. Antes disso, eu vou-me despedindo já por aqui. Foi um gosto mais uma vez fazer mais um programa incrível de Chamar a Música. Já sabe, regresso agora só no dia 11 de junho, portanto até lá fico na mesma a ouvir a Rádio Clube da Covilhã em 97.0 ou através do nosso site, e pode ir mandando para os números habituais as suas músicas e dedicatórias, e também para o nosso Facebook, Rádio Clube da Covilhã, já para o dia 11. Hoje despeço-me com a última música, a Goulard, que dedica ao José Teodoro, com mensagem para desfrutar deste tema. Terminamos com Sonhos de Meninos, de Tony Carreira. Desejo uma ótima sexta-feira, um bom fim de semana, fique bem e

0: Boa tarde, são 15 horas.
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Síntese informativa na Rádio Covilhã, uma infraestrutura industrial descoberta no centro histórico da Covilhã, que poderá ser o tinte mais antigo conhecido em Portugal, está em vias de obter classificação de interesse nacional após a publicação do anúncio em Diário da República. O vereador do PSD na Câmara Municipal da Covilhã, Jorge Simões, alertou no período antes da ordem do dia da reunião camarária para os potenciais impactos do novo sistema de depósito e reembolso nas freguesias rurais do concelho, defendendo que a autarquia deve atuar para minimizar a discriminação dos territórios mais afastados da cidade. O vereador aponta falhas no sistema e pede solução para freguesias rurais. Hélio Fazendeiro, na resposta, defende que o governo é que deve rever a lei. A secretária de Estado Adjunta da Igualdade e da Juventude, Carla Rodrigues, vai presidir à cerimónia de assinatura do novo Protocolo Territorial de Apoio às Vítimas de Violência Doméstica da Rede Violência Zero. Vai acontecer a 1 de junho, às 3 da tarde, no Salão Nobre da Câmara Municipal da Covilhã. A Concorde, que também tem escritórios no Fundão, anunciou um plano de recrutamento de 80 novos especialistas até ao final de 2026, numa aposta estratégica motivada pela crescente procura de soluções tecnológicas baseadas em inteligência artificial, tanto em Portugal como nos mercados internacionais onde opera o consórcio. A Comissão de Festas de São José Operário, no bairro do Cabeço, no Tortosento, promove mais uma edição do já tradicional torneio de malhas. É no domingo, no Parque de São Miguel, a partir das 9 da manhã e conta com 20 equipas inscritas. A febre dos cromos do Mundial de Futebol continua a conquistar fãs de todas as idades e, para ajudar os colecionadores a completar as suas cadernetas, realiza-se amanhã, sábado, a iniciativa Troca os Cromos Aqui. É uma iniciativa da Casa do Benfica na Covilhã e vai decorrer entre as 15 e as 18 horas. E a Aldeia do Xisto de Sobral de São Miguel recebe amanhã mais uma edição do X-Flores Sobral Florido, uma iniciativa que promete voltar a encher de cor e tradição as ruas da localidade. É o ponto final nesta síntese informativa. Continuação de excelente dia.

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0: Boa tarde, são 16 horas.
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0: Boa tarde, são 17 horas.
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Antes. 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

0: Boa tarde, são 18 horas.
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2: Boa tarde, notícias na Rádio Covilhã. Uma infraestrutura industrial descoberta no centro histórico da Covilhã, que poderá ser o tinte mais antigo conhecido em

0: Portugal está em vias de obter classificação de interesse nacional. A estrutura, localizada na zona histórica da cidade, foi inicialmente alvo de um processo de classificação municipal iniciado pela Câmara Municipal em janeiro de 2025. No entanto, o Património Cultural Nacional considerou que a relevância histórica e patrimonial do achado justificava um enquadramento de âmbito nacional. Segundo declarações do Presidente da Câmara da Covilhã, Hélio Fazendeiro, à agência Lusa, os primeiros estudos técnicos e científicos apontam para que a infraestrutura remonte ao século XVI, podendo tratar-se do estabelecimento de tinturaria mais antigo do país, atualmente conhecido. O município prevê concluir o processo de classificação de interesse municipal entre o verão e o outono deste ano. Paralelamente, inicia-se agora o procedimento para classificação nacional conduzido pelo Estado. Para Hélio Fazendeiro, a descoberta reforça o papel histórico da Covilhã enquanto centro industrial e empresarial de referência no país, particularmente ligado à indústria têxtil, marca identitária da região ao longo de séculos. O vereador do PSD na Câmara Municipal da Covilhã, Jorge Simões, alertou no período antes da ordem do dia da reunião camarária para os potenciais impactos do novo sistema de depósito de reembolso nas freguesias rurais do concelho, defendendo que a autarquia deve atuar para minimizar a discriminação dos territórios mais afastados da cidade. Na intervenção, Jorge Simões sublinhou que a medida criada pelo governo é positiva do ponto de vista ambiental, mas advertiu que uma boa medida nacional pode transformar-se num problema local se não for preparada no território. O social-democrata enquadrou a questão em três dimensões: ambiente, coesão territorial e defesa do comércio local, explicando que o novo sistema prevê que o consumidor pague um depósito de 10 cêntimos por garrafas e latas abrangidas, recuperando esse valor quando entrega as embalagens num ponto de recolha. No entanto, para as freguesias rurais, tudo será mais difícil.
1: O território da Covilhã não é apenas a cidade. É Sobral, São Jorge, Casegas, Oronde, Verdelhos, Irada, Paulo, Barco, Cortes do Meio e tantas outras freguesias onde vivem pessoas, muitas delas idosas, com mobilidade condicionada, distantes da sede do concelho e dependentes do comércio de proximidade. Muitos mini-mercados, mercearias e pequenos comércios não têm espaço, condições de armazenagem, segurança ou meios administrativos para se transformarem em pontos de recolha. Portanto, a questão é política, é... O Sr. Presidente, a lei isenta os pequenos estabelecimentos da obrigação de recolha, mas não isenta a Câmara da responsabilidade política de garantir uma solução aos munícipes das freguesias rurais.
0: Segundo Jorge Simões, se não houver resposta municipal, poderá verificar-se um efeito de penalização do comércio local. O vereador questionou diretamente o Executivo sobre eventuais levantamentos feitos junto do pequeno comércio, contactos com a entidade gestora do sistema e a possibilidade de instalar pontos de recolha em espaços públicos, juntas de freguesia, mercados ou equipamentos municipais.
1: A questão é simples. Neste novo sistema, a Covilhã vai proteger o comércio local e os municípios das freguesias rurais, ou vai deixar que mais uma medida pública beneficie sobretudo quem já tem dimensão, meios e centralidade? É esta a resposta que gostaríamos de ouvir, Sr. Presidente.
0: Na resposta, o Presidente da Câmara Municipal da Covilhã, Hélio Fazendeiro, remeteu responsabilidades para o Estado Central, lembrando tratar-se de uma legislação nacional.
2: É uma legislação, é uma regulamentação nacional da responsabilidade do Estado Central. E talvez o senhor Vereador, com as ligações que tem ao Governo e ao Partido, possa influenciar com essas dotas e boas propostas de melhoria que fez, porque não está na esfera da Câmara Municipal, nem vejo como é que o levantamento do comércio tradicional no concelho ajude e reduza aquilo que são os constrangimentos que o senhor Vereador aqui elencou. Iremos, naturalmente, se assim for o caso e se entendermos oportuno, fazer as nossas diligências junto do Governo, dando conta daquilo que são os constrangimentos que detectamos na nossa população. Eu sugiro que o senhor, que já o fez, influencie eventualmente o seu Governo para que faça uma alteração legislativa de maneira a reduzir esses prejuízos, essas dificuldades que o senhor tem identificado.
0: O Presidente sugeriu ainda ao vereador do PSD que utiliza proximidade política ao Governo para promover alterações legislativas que possam reduzir os prejuízos e dificuldades identificadas. A secretária de Estado Adjunta da Igualdade e da Juventude, Carla Rodrigues, vai presidir à cerimónia de assinatura do novo Protocolo Territorial de Apoio às Vítimas de Violência Doméstica da Rede Violência Zero, marcada para o próximo dia 1 de junho, às 15, no Salão Nobre da Câmara Municipal da Covilhã. Coordenada pela Colabora, a Rede Violência Zero reforça a territorialização do apoio a vítimas de violência doméstica e de violência contra as mulheres, através de uma resposta articulada entre entidades públicas e privadas da região. O protocolo será subscrito por 22 entidades, entre as quais a Comissão para a Cidadania e Igualdade de Género, responsável pelo acompanhamento técnico, a Colabora enquanto entidade coordenadora, os municípios de Belmonte, Covilhã e Fundão, bem como a Comunidade Intermunicipal das Beiras e Serra da Estrela. A Concorde, que também tem escritórios no Fundão, anunciou um plano de recrutamento de 80 novos especialistas até ao final de 2026, numa aposta estratégica motivada pela crescente procura de soluções tecnológicas baseadas em inteligência artificial, tanto em Portugal como nos mercados internacionais onde opera. A tecnológica, criada a partir da aliança estratégica entre as empresas Redines IT, Red IT, Retainio e Latitude, explica que a decisão surge como resposta ao aumento da procura por soluções nativas de inteligência artificial e pela capacidade de integrar esta tecnologia em sistemas já existentes nos clientes, sem necessidade de substituição das infraestruturas tecnológicas, refere a empresa em nota de imprensa. E a Comissão de Festas de São José Operário, no bairro do Cabeço, no Tortosento, promove mais uma edição do já tradicional Torneio de Malhas, já no domingo, no Parque de São Miguel, a partir das 9 da manhã. Uma iniciativa que tem vindo a afirmar-se nos últimos 3 anos e que pretende preservar uma das tradições populares mais emblemáticas da região. O evento vai reunir este ano 20 equipas, num total de 40 participantes, prometendo um dia marcado pela competição saudável, convívio, animação e espírito comunitário. Para além da vertente competitiva, o torneio inclui um almoço convívio destinado a todos os jogadores, numa aposta da organização em reforçar os laços de união entre participantes e população. A Comissão de Festas convida toda a comunidade a assistir ao torneio e a apoiar os participantes. O torneio vai ter lugar no Parque de São Miguel, como lhe disse, domingo a partir das 9 da manhã. E a febre dos cromos do Mundial de Futebol continua a conquistar fãs de todas as idades e, para ajudar os colecionadores a completar as suas cadernetas, realiza-se no sábado, amanhã, a iniciativa Troca Cromos aqui na Covilhã. O evento decorre entre as 15 e as 18, com a organização da Casa do Benfica, e desafia os participantes a levarem os seus cromos repetidos para uma tarde dedicada à troca, ao convívio e à partilha entre apaixonados pelo colecionismo desportivo. A terminar, digo-lhe que a Aldeia do Xisto de Sobral de São Miguel recebe amanhã mais uma edição do X Flores Sobral Florido, iniciativa que promete voltar a encher de cor e tradição as ruas da localidade. O evento tira partido da diversidade de flores que nesta época do ano adornam a aldeia, criando um ambiente festivo e convidando visitantes e residentes a descobrir o território de forma mais sensorial e próxima da natureza. As ruas de Sobral de São Miguel são decoradas com flores, proporcionando um cenário único para passeios e experiências culturais. O programa arranca às 7 da manhã com uma caminhada, às 11 realiza-se a oficina da flor na Rua do Fundo do Lagar e às 12 terá lugar a inauguração da exposição fotográfica, acompanhada pela atuação das vozes e nexistos na Casa do Saber Fazer. Durante a tarde, a programação prossegue às 14h30 com um passeio cultural, seguido da oficina do Pão às 15h30 no Forno Comunitário do Barreiro. Às 16h regressa à Rua do Fundo do Lagar a oficina de Vassoura de Gestas. A animação prolonga-se pela noite, culminando a partir das 20h com a atuação do grupo Sons do Mondego, acompanhada pela animação de rua dos Amigos dos Bombos de Valos do Rio. Os interessados em obter mais informações podem contactar a organização, a Junta de Freguesia de Sobral de São Miguel. É o ponto final nas notícias. Eu desejo-lhe a continuação de excelente dia.

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0: Boa tarde, são 19 horas.
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0: Boa noite, são 20 horas.
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0: Boa noite, são 21 horas.
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0: Boa noite, são 22 horas.
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0: o saudado Sanego foi. Aê, o Bruninho Barreto, meus amigos.
1: Segura, Luan Pereira, olha só. É melhor ficar em casa mesmo, porque nós quando sai é problema, hein?
0: É problema, é problema.
2: Tamo junto.

0: Boa noite, são 23 horas. 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

próxima vez que vês uma borboleta, presta atenção. Repara bem na beleza e na força das suas asas. Chega mais perto e vais ver que aquilo não é uma borboleta. Chega mais perto ainda e vais ver que é o mar. E se prestares mesmo atenção, vais ver que aquilo é só um espelho.

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0: Boa noite, são 0 horas. 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